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4: 9:07, seguimos. A Terezinha e o Neri vão ouvir aí, ó, quarteto musical, mandando aí pro Rogério Ribeiro, também lá no Passa Sete, deitado, mas tá muito frio, ah, com certeza. É, vamos lá, vamos trazendo aqui o quarteto, então, ó.

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agora, 9 horas e 16 minutos. A Silvina tá ligada com a gente. O Roberto Lucas, lá na Grande Porto Alegre, aquele abraço. A Ladi e o Ildonar vão escutar essa aqui, né? E também aqui, deixa eu falar, a Dolória também. O Vilmar Padilha, aquele abraço. O Luiz e a Maria Schultz, né? O Fernandinho, pro Nilo, pra Eni, pra Eleni, pra Andriele.

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0: senhores, eu trago o pedido do Rogério Ribeiro, tá mandando aí pro João Madeira.
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2: 9h43. E agora, a pedido da Vitória, do Enzo e do bisneto Ravi, pro vô Valdir Floripes.

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0: E atenção! 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Faltando agora 11 minutinhos para as 10, 11 para as 10, seguimos em frente trazendo mais uma aqui, né? Vamos trazer agora pro Vilmar Padilha, pro Tonho Patonha, também pra Nelce e toda aquela turma, pra Dona Doracília também, pro Dibirto e também pro Jabuti, pra Valmira.
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aqui a gente vai ficando, agradecendo companhia, sintonia, audiência nesta noite de sábado, né? Mais uma semana de trabalho se encerrando. E a gente vai deixando para os nossos ouvintes aí a partir de agora o Retro 104. Melhor da música brega popular, né? Para os nossos ouvintes. Você que fica no aguardo para curtir esse tipo de música, né? A gente tem horário para tudo, né? E a gente tem esse horário aí que você tanto espera também, né? Para curtir o brega popular que fez sucesso aí, né? Vou deixando a última do horário do programa da noite pro Adriano Schmidt, que já é uma daquelas antigas aí, ó. Dama de Vermelho com Duduque Dalvan. E depois pra Dona Mike, né? Já entrando no Retro 104, né? Porque a Duduque Dalvan também já é Retro 104. Pra Dona Mike e a Marli, elas vão curtir aí Phil Collins, True Colors, né? É moda bonita.

Acho que mulher nasceu pra viver de amor. Só nasceu pra viver de amor. Toda mulher gosta de ser tratada com muito carinho, porque o sabor especial de ser amada é como um vinho.

tinha suspirado, tinha beijado o papel devotamente. Era a primeira vez que lhe escreviam aquelas sentimentalidades, e o seu orgulho dilatava-se ao calor amoroso que saía delas, como um corpo ressequido que se estira num banho térmico. Sentia um acréscimo de estima por si mesma e parecia-lhe que entrava enfim numa existência superiormente interessante, onde cada hora tinha o seu encanto diferente, cada passo conduzia um êxtase e a alma se

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1: 0 hora e 24 minutos.

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1: 0 hora e 39 minutos.

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1: Uma hora e um minuto.

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1: Uma hora e 21 minutos.

0: Salve de palmas pra Claudinha!
1: 1:33.
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1: 1 hora e 37 minutos.

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1: 1 hora e 51 minutos.

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0: 2 horas e 11 minutos.
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0: 2:34.
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0: 2 horas e 54 minutos.
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1: 3 horas e 5 minutos.

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1: 3 horas e 16 minutos.

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1: 3 horas e 23 minutos.

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1: 3 horas e 36 minutos.

0: 3:48.
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1: 3 horas 55 minutos.

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0: 4:39.
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1: 4 horas e 59 minutos.

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1: 5 horas e 21 minutos.

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1: 5 horas e 45 minutos.

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1: 6 horas e 6 minutos.

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1: 6 horas e 9 minutos.

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1: 6 horas e 21 minutos.

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1: 6 horas e 38 minutos.

0: 6:59.
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2: Continue ligado, estamos chegando nesse domingo, né? Esse domingo, hoje já dia 21 de junho, e já estamos no inverno, né? Já estamos no inverno agora, né? E o frio hoje não está tanto, está em torno aí de 8 graus, né? Um diz uma coisa, outro diz outra, né? O sistema aí, né? Mas vamos lá, temos aí entre 8 e 10 graus. Vamos lá, então, abrindo a parte musical deste domingo, né? Nosso colaborador Hilton Mins nos mandou aí o grupo Empechador, né? De 1982, né? Para recordar os anos 80. Vamos então até às 7h30 com a boa música. E vamos então já iniciando e rodando aí, né? Seu Intermins me mandou agora, 5:42 teve o início, né? Esta 5:42 teve início nosso inverno. Hoje é dia do cumprimento, né? Do aperto de mão, né? Hoje quase não se pratica mais isto, né, seu Intermins, né? Eita, né? Hoje é só. Alguns ainda passam olho para o outro lado, né? Alguns passam olho para o outro lado, né? Em vez de cumprimentar, dá um gestinho, né? Pelo menos um sorriso, né? Isto aí. Aí passem assim como se fosse inimigo, né? Vamos lá. Vamos então rodando as primeiras músicas.

alemão, né? Hoje quase não se pratica mais isto, né, seu Itamim, né? Eita, né, hoje é só... E alguns ainda passam olho para o outro lado, né? Alguns passam olho para o outro lado, né? Em vez de cumprimentar, dar um gestinho, né? Pelo menos um sorriso, né? É, isto aí. Aí passam assim como se fosse inimigo, né?

Muito bem, são 7:06, né? 104,9 FM, Rádio Conselho Branco e nosso programa dominical. Hoje, dia 21, né? Seu Hilton nos mandou, realmente lá também é 8 graus, né? Então já combina, né? 8 graus, né? Também, né? Geralmente lá e aqui, geralmente dá quase igual. Mas vamos lá, então, como hoje é domingo, vamos então homenageando os aniversariantes, né? Hoje minha prima Nair Treichel está de aniversário, né? Então está aí completando mais um ano de vida, mais um tijolo, mais uma primavera, né? Eita, mas começou o inverno, né? Primavera vem ainda, né? Isto aí, né? Então tá, dona Nery, um abraço, parabéns, tudo de bom, saúde e felicidades, que bom Deus lhe ajude, como sempre ajudou, né? E sempre aí, firme, forte e firme. E com a música na sequência. Essa é de saltar da cama.

Muito bem, são 7 horas e 14 minutos, e o dia está começando, parece que vai limpar, né? Está dando uma clareada por cima, com as nuvens ainda, né? Eita lá, vamos lá, então, com muita alegria, nesta manhã de domingo, né? Hoje é domingo, né? Dia de festa, né? E temos festa na linha Brasil, parece que, né? Temos festa aí na linha Brasil, na nossa... minha querência aí da linha Brasil, lá na comunidade aí da linha Brasil, né? Então, hoje, inauguração da cozinha nova deles lá. Eita, meu povo daí da linha Brasil, um abraço aí, vamos festejar hoje, então, lá, né, lá na linha Brasil. Vamos, então, mais um aniversariante de ontem, ontem eu não estive aí, né? Então, hoje vou homenagear meu amigo Renato Klein, lá de Brasília, um grande ouvinte lá em Brasília, né, que está sempre na sintonia, né? Pode ser que a festança é hoje, né? É domingo hoje, né? Vão se reunir a família, né? Então, tá aí um abraço, parabéns, tudo de bom aí de nós aqui, dos parentes aqui de Cerro Branco, e a nossa homenagem também, né? Vai então lá para o Renato Klein, lá em Brasília.

Muito bem, né? 7h23 neste domingo, né? Praça a todos aí que estão ligados, né? Dona Nair Traichel, hoje de aniversário. É, meu amigo Renato Klein teve de aniversário ontem. É, então aí as músicas todas são para os aniversariantes que nos mandam. Bom dia, estamos na escuta do programa. Eu e o Enio e a Zema Bauman, né? Obrigado, seu Enio e dona Zema, aí que estão ligados lá na programação também deste domingo. E vamos aí com mais música, faltando 7 para 7h30.

0: Muito bem, vamos encerrando então nossa programação dominical. Agradecendo a todos aí pela sintonia. No próximo domingo tem mais banda. Hoje, dia 21, né? Entrada do inverno, né? Então começou às 5 e pouco, né? O seu Hilton nos mandou. E também hoje, dia então de festa aí na linha Brasil, lá no ginásio Bruno Kottwitz, né? Então aí a comunidade da linha Brasil, então hoje festejando aí a inauguração da nova cozinha. E vamos lá então, na sequência vem aí o programa Caminhando com a Igreja, hoje a cargo do ministro Lenivo.
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Nosso cordial bom dia aos ouvintes da Rádio Comunitária 104.9 FM de Cerro Branco. Estamos chegando então mais uma vez para apresentar aí o programa Caminhando com a Igreja. Programa esse levado arduamente aqui pela Rádio Comunitária, a cargo da paróquia Santo Antônio de Cerro Branco, das 7h30 às 8 da manhã. E hoje a igreja celebra o 12º domingo do tempo comum. E faz refletir também, hoje temos aí a reflexão da coragem de anunciar, né? Anunciar o reino de Deus. Então, Cristo alertou isso para seus discípulos e até hoje, né, continua nos encorajando, né, para, diz ali depois no Evangelho, não ter vergonha de anunciar e também testemunhar o Cristo, né? Iniciamos o programa com a oração da manhã. Em nome do Pai, do Filho e do Espírito Santo. Amém. Meu Deus e Pai, eu vos ofereço este dia que vou começar todas as minhas orações, trabalhos, lutas, dificuldades, alegrias e sofrimento. Que mais este dia que vossa bondade me concede sirva para vos glorificar e para mais de vós me aproximar. Cumprindo fielmente as tarefas que me confiaste junto a meus irmãos, que não desanime nas dificuldades e tropeços, nem me envaideça nos êxitos e glorificações. Aceitai, Senhor, a oblação deste novo dia, que em vosso nome, para a vossa glória e bem do meu próximo, quero viver em união com Jesus, Salvador, e por intercessão de Maria, Mãe, cuja imagem esteja sempre diante dos olhos e nosso coração, para nela moldar todos os atos deste dia. Amém. Vamos ver o que temos aí já no início do programa de avisos, né? Que temos de aviso para da paróquia Santo Antônio. Temos hoje, então, às 9 horas, missa na Igreja Matriz, Santo Antônio. E lembrando que estão abertas aí as inscrições durante essa semana, né? Pode ser feita para o preparo dos pais e padrinhos de crianças a ser batizada, né? Que será no dia 27 desse mês, no próximo sábado, né? Na Matriz. E pode ser feita então as fichas aí de inscrições na Secretaria da Paróquia na parte da tarde. É necessário trazer a certidão de nascimento da criança. 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Ouvimos uma canção, voltamos em seguida com o Evangelho do Dia.

Estamos de volta com o programa Caminhando com a Igreja, aqui pela Rádio Comunitária 104.9 FM de Cerro Branco. O evangelho que temos para o dia de hoje é Mateus 10, 26 a 33. O Senhor esteja convosco, Ele está no meio de nós. Proclamação do Evangelho de Jesus Cristo, escrito por São Mateus. Glória a vós, Senhor. Naquele tempo, disse Jesus a seus apóstolos: não tenhais medo dos homens, pois nada há de encoberto que não seja revelado, e nada há de escondido que não seja conhecido. O que vos digo na escuridão, dizei à luz do dia. E o que escutais ao pé do ouvido, proclamai-o sempre aos detalhados. Não tenhais medo daqueles que matam o corpo, mas não podem matar a alma. Pelo contrário, temei aquele que pode destruir a alma e o corpo no inferno. Não se vendem dois pardais por algumas moedas? No entanto, nenhum deles cai no chão sem o consentimento do vosso Pai. Quanto a vós, até os cabelos de vossa cabeça estão todos contados. Não tenhais medo. Vós valeis mais do que muitos pardais. Portanto, todo aquele que se declarar a meu favor diante dos homens, também eu me declararei em favor dele diante do meu Pai, que estás nos céus. Aquele, porém, que me negar diante dos homens, também eu negarei diante do meu Pai, que estás nos céus. Essas são para nós palavras da salvação. Glória a vós, Senhor. E o que esse evangelho nos quer falar neste dia de hoje? Jesus, então, quando manda os discípulos em missão, os encoraja, né, para não terem medo de anunciar a palavra de Deus, né? Temei, diz assim, temei aquele que pode destruir a alma e o corpo no inferno. Irmãos e irmãs, devemos ser testemunhas tementes, né? Testemunhas e tementes a Deus, que julga o corpo e a alma. E não tenha medo das perseguições humanas, mas cultivemos em nosso coração o respeito pelo poder divino, onde está, de fato, o nosso destino eterno. Nosso destino eterno está em Deus, e é Ele quem nos julga. Se até aqui você se sente injustiçado, saiba que não há mal que dure para sempre. Nada há de encoberto, já disse esse evangelho, né? Que não venha a ser revelado tudo em nossa vida que está sob o cuidado, sob a tutela da providência divina, que conduz todas as coisas. Deus tem a primazia sobre a história e de todo o mal. Ele tira um bem e tem em vista a nossa salvação. Deus prepara a nossa salvação, e a salvação nós já temos, já nos foi oferecida. Nós só não compreendemos ela muitas vezes, né? Nós fomos salvos, né, desde o nosso batismo. O inferno não é um dom por Deus a nós. Deus não dá isso para nós. O mal, Deus não quer o nosso mal. Na verdade, o Senhor nos oferece céu, mas quando a gente, na pessoa, eu mesmo me lanço na outra realidade, eu me lanço ao rumo do inferno. Então, temos que ter a capacidade de dar, não podemos se entregar para o mal e a si mesmo, quando nega a graça de Deus, quando nega o presente que o Senhor lhe oferece. Aquele que julga o corpo e a alma, mas nos julga para a salvação, não para a perdição. Portanto, nós mesmos que nos condenamos, primeiro tinham a ideia de que Deus julgava e condenava. Não é Deus, ele quer o nosso bem. Mas muitas vezes nossas escolhas faz com que nós entregamos para o mal, e às vezes não tem mais volta, né?
A perdição é fruto de nossas más escolhas. E nós não queremos permanecer na perdição. Nós queremos ser filhos, não queremos ser filhos do mal. Nós somos filhos do céu. Nós queremos permanecer na vontade de Deus que nos salva e na vontade de Deus que nos purifica e que nos liberta. Que abra o nosso coração neste dia, né, para o céu, para a eternidade. Louvado seja nosso Senhor Jesus Cristo, para sempre seja louvado. Ouvimos a canção, voltamos em seguida com os aniversariantes do dia.

Estamos de volta com o programa Caminhando para a Igreja, aqui pela Rádio Comunitária 104.9 FM de Cerro Branco. Hoje, então, temos um aniversário antes do dia de hoje. Lembrando que ontem nós tivemos aí lá no Cabrais, aniversário da tia da minha esposa, tia Nila, completando 90 anos de idade. Reuniu aí os sobrinhos, a irmã, ainda que tem, elas são duas irmãs, das filhos, netos, bisnetos, né? Então, muito bonito, né? Completou, então, essa semana, dia 17, 90 anos de idade. Também amanhã, meu neto Rafael está completando 5 aninhos de vida aqui junto da gente, né? Então, o Rafael, então, também, a gente inclui nos parabéns daqui do dia de hoje. E outros que estão na nossa lista aqui de aniversariantes, membros do Zimista aqui da Igreja Matriz Santo Antônio, Jennifer Sporrel e Luigi Loreno Fardin. Não sei se está meio estranho esse nome aqui, mas é assim que está escrito, né? E outras pessoas demais que estão no aniversário, outra data comemorativa, sinta-se homenageado, em nome do programa Caminhando com a Igreja aqui da Rádio Comunitária. Que Deus abençoe no seu dia a dia, junto de seus familiares, e um parabéns a todos. Que nome bem...

Estamos de volta com o programa Caminhando com a Igreja aqui na Rádio Comunitária 104.9 FM de Cerro Branco. Uma repassada aí nos nossos avisos que temos para o dia de hoje na da paróquia Santo Antônio de Cerro Branco. Temos aqui hoje então 9 horas missa na Igreja Matriz Santo Antônio de Cerro Branco, liturgia a cargo dos catequizandos da Eucaristia do segundo ano. Também, esta semana ainda dá para fazer as inscrições para o preparo de pais e padrinhos aí e também os nomes das crianças a serem batizadas, né? Que o preparo será no dia 27, na Igreja Matriz. E as fichas podem ser feitas ali na Secretaria da Paróquia, que será no turno da tarde, né? Trazer a certidão da criança. 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Rezamos então a oração pela saúde, temos um tempinho aqui, saúde das pessoas, né? E aqueles que cuidam, né? Cuidam das pessoas que doentes, né? Pessoas idosas, pessoas acamadas, né? Também lembrando, essa semana aí, ó, as secretarias da prefeitura estavam distribuindo panfletos aqui no centro, né? Uma campanha, né? Em cuidar, né? Para a violência. Como a gente sabe que há muita violência com pessoa idosa, né? As pessoas não têm muita paciência às vezes, né? E esquecem que foram crianças, né? Que foram criados tão bem pelos pais e depois com a idade, a doença ou problemas na memórias, a pessoa vira criança novamente, né? Então, ter a paciência, né? De também, e agradecer a Deus muitas vezes pela oportunidade de os pais ficarem velhinhos junto, né? Com os seus familiares. Então, é uma atitude muito louvável aí da Prefeitura Municipal, né? Também ter o cuidado com as pessoas idosas, que todos passam por isso, né? Todas as pessoas. Divino Espírito Santo, Criador, Renovador de todas as coisas, vida da minha vida, vós que dais vida a todo o universo, conservai em minha saúde, livrai-me de todas as doenças, de todo o mal. Ajudado com a vossa graça, quero usar sempre minha saúde para o meu bem e o bem do meu próximo. Peço-vos que ilumineis com vossos dons da sabedoria e da ciência os profissionais da saúde para que descubra as causas dos males que destroem e ameaça a vida de tantas pessoas, que tudo aplica em favor da vida. Ó Virgem Santíssima, Mãe da Vida e Saúde dos Enfermos, sede mediadora desta humilde oração. Amém. 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Rezamos também pelas vocações, aqueles vocacionados, né? Temos aí já bem próximo de nós, aí no seminarista Tiago, né? Que será ordenado diácono ali no começo de agosto, né? Então, mais um que temos a agradecer a Deus, que vamos ter bem logo mais um padre aqui na nossa Diocese de Cachoeira do Sul. Rezamos pelas vocações. Jesus, Mestre Divino, que chamasse os apóstolos a vos seguirem, continue a passar pelos nossos caminhos, nossas famílias, pelas nossas escolas. Continue a repetir o convite a muito de nossos jovens. Dai força para que vocês sejam fiéis, como apóstolos leigos, como sacerdotes, como religiosos e religiosas, para o bem do meu povo e do povo de Deus e de toda a humanidade. Amém. E já nos encaminhando então para o final do programa, agradecendo os ouvintes que estiveram mais uma vez nessa manhã conosco, os nossos apoiadores e também a rádio pela oportunidade. E o Olíbrio que esteve aí mais uma vez nos assessorando. Desejando a todos uma boa semana, que Deus abençoe a todos, Deus que é Pai, Filho e Espírito Santo. Amém. A gente volta no próximo final de semana, se Deus assim o permitir. Nosso cordial bom dia.

Muito bem, são fechando 8 horas agora, né? Vamos encerrando aqui o programa Caminhando com a Igreja, que volta amanhã. Na sequência, como acontece todos os domingos, entra no ar o programa Aquecendo os Corações, um programa da Congregação Betel Aire Cerro Branco. Está aí para apresentação o pastor Claudir.

programa Aquecendo Corações está novamente tendo a oportunidade, graças à bondade e à misericórdia de Deus, de ocupar esse espaço, um espaço que tem como objetivo levar até a tua vida uma mensagem sempre de orientação, de conforto e de consolo. Neste domingo, o programa Aquecendo Corações com o Amor de Cristo, e pode ter certeza, só o amor de Jesus pode aquecer corações, também o seu. Convida você a refletir nas palavras, de Gênesis, capítulo 1. A palavra de Deus tem o poder. Sim, a palavra de Deus tem o poder de criar, de preservar, de manter. Que Deus ele nos acompanhe ao meditarmos sobre esse texto, onde está escrito assim: No começo Deus criou os céus e a terra. A terra era um vazio, sem nenhum ser vivente, e estava coberta por um mar profundo. A escuridão cobria o mar, e o Espírito de Deus se movia por cima da água. Então Deus disse: que haja luz, e a luz começou a existir. Deus viu que a luz era boa e a separou da escuridão. Deus pôs na luz o nome de dia e na escuridão pôs o nome de noite. A noite passou e veio a manhã. Esse foi o primeiro dia. Então Deus disse: que haja no meio da água uma divisão de ar, de preservar, de manter. Que Deus ele nos acompanhe ao meditarmos sobre esse texto, onde está escrito assim: No começo Deus criou os céus e a terra. A terra era um vazio, sem nenhum ser vivente, e estava coberta por um mar profundo. A escuridão cobria o mar, e o Espírito de Deus se movia por cima da água.

existir. Deus viu que a luz era boa e a separou da escuridão. Deus pôs na luz o nome de dia e na escuridão pôs o nome de noite. A noite passou e veio a manhã. Esse foi o primeiro dia. Então Deus disse: que haja no meio da água uma divisão para separá-la em duas partes. E assim aconteceu. Deus fez uma divisão que separou a água em duas partes. Uma parte ficou do lado debaixo da divisão e a outra parte ficou do lado de cima. Então, nessa divisão, Deus pôs o nome de céu. A noite passou e veio a manhã. Esse foi o segundo dia. Aí Deus disse: que a água que está debaixo do céu se junte num só lugar, a fim de que apareça a terra seca. E assim aconteceu. Deus pôs na parte seca o nome de terra, e nas águas que se haviam ajuntado, ele pôs o nome de mares. E Deus viu que o que havia feito era bom. Em seguida ele disse: que a terra produza todo tipo de vegetais, isto é, plantas que deem sementes e árvores que deem frutas. E assim aconteceu. A terra produziu todo tipo de vegetais, plantas que dão sementes e árvores que dão frutas. E Deus viu que o que havia feito era bom. A noite passou e veio a manhã. Esse foi o terceiro dia. Então Deus disse: que haja luzes no céu para separarem o dia da noite e para marcarem os dias, os anos e as estações. Essas luzes brilharão no céu para iluminar a terra. E assim aconteceu. Deus fez as duas grandes luzes, a maior para governar o dia e a menor para governar a noite. E fez também as estrelas. Deus pôs essas luzes no céu para iluminarem a terra, para governarem o dia e a noite, e para separarem a luz da escuridão. E Deus viu que o que havia feito era bom. A noite passou e veio a manhã. Esse foi o quarto dia. Depois Deus disse: que as águas fiquem cheias de todo tipo de seres vivos e que na terra haja aves que voem no ar. Assim Deus criou os grandes monstros do mar e todas as espécies de seres vivos que em grande quantidade se movem nas águas. E criou também todas as espécies de aves. E Deus viu que o que havia feito era bom. Ele abençoou os seres vivos do mar e disse: aumentem muito em número e encham as águas dos mares, e as aves se multipliquem na terra. A noite passou e veio a manhã. Esse foi o quinto dia. Então Deus disse: que a terra produza todo tipo de animais, animais domésticos, selvagens e os que se arrastam pelo chão, cada um de acordo com a sua espécie. E assim aconteceu. Deus fez os animais, cada um de acordo com a sua espécie, os animais domésticos, os selvagens e os que se arrastam pelo chão. E Deus viu que o que havia feito era bom. Aí ele disse: agora vamos fazer os seres humanos, que serão como nós, que se parecerão conosco. Eles terão poder sobre os peixes, sobre as águas, sobre os animais domésticos e selvagens, e sobre os animais que se arrastam no chão. Assim Deus criou os seres humanos. Ele os criou parecidos com Deus. Ele os criou homem e mulher, e os abençoou dizendo: tenho muitos e muitos filhos, espalhem-se por toda a terra e a dominem. E tenham poder sobre os peixes do mar, sobre as aves que voam no ar e sobre os animais que se arrastam pelo chão, para vocês se alimentarem

Eu lhes dou todas as plantas que produzem sementes e todas as árvores que dão frutas. Mas para todos os animais selvagens, para as aves e para os animais que se arrastam pelo chão, dou capim e verduras como alimento. E assim aconteceu. E Deus viu que tudo o que havia feito era muito bom. A noite passou e veio a manhã. Esse foi o sexto dia. Estimados ouvintes do programa Aquecendo Corações, vocês perceberam quanto poder tem a palavra de Deus? Sim, a palavra de Deus tem o poder de criar. Tem poder. Ainda mais quando vem da boca de Deus. Assim foi na criação do mundo. No princípio, pela sua palavra falada, pronunciada, a partir do nada, Deus criou toda a natureza, água, céu, terra e animais. Esse exemplo está aí, acabamos de ouvir, no primeiro livro da Bíblia, onde lemos uma parte do relato da criação que Deus diz. Então Deus disse que haja no meio da água uma divisão para separá-la em duas partes. E assim aconteceu. Deus falou e assim aconteceu. Estimados ouvintes, sua palavra tem poder, poder criador, porque Deus é todo-poderoso. Da palavra que emana, que sai da boca de Deus, criaturas surgiram, fatos ocorreram, perdão e libertação foram anunciados, curas e milagres aconteceram. Por sua vez, infelizmente, o ser humano não obedeceu a essa palavra. Palavra de Deus, palavra de seu Criador. Infelizmente, o ser humano não a respeitou. Desobedeceu a palavra de vida e por isso pecou. A partir daí, todos pecaram. As consequências da desobediência à palavra divina são sentidas até hoje. O resultado do pecado trouxe caminhos de morte à humanidade, de desespero à humanidade, de medo à humanidade. De novo entra em cena a palavra de Deus em forma de promessa. É a promessa da vinda do Messias, o Salvador Jesus Cristo. E assim aconteceu. Aconteceu o primeiro Natal. Do poder da sua palavra, Deus novamente traz vida. No primeiro capítulo do Evangelho de João, lemos assim: aquele que é a palavra veio para o seu próprio país, mas o seu povo não o recebeu. Porém, alguns creram nele e o receberam. E a estes ele deu o direito de se tornarem filhos de Deus. A palavra de Deus. A palavra de Deus tem poder porque ela vem de Jesus e é o próprio Cristo que, por amor e graça, traz a salvação a quem nele crer. O poder de Deus, por meio de Jesus, nos faz seus filhos. Estimados ouvintes do programa Aquecendo Corações, vivemos uma realidade onde cada vez mais pessoas desprezam a palavra de Deus. Muitas e muitas vezes preferem ouvir palavras humanas não têm poder, por mais bonitinha que sejam, pois por mais atraentes que sejam, o poder está na palavra de Deus, palavra que procede da boca de Deus. As consequências da desobediência à palavra divina, o desprezo à palavra divina, estão aí escancaradas diante dos nossos olhos.
Muitas vezes procuramos justificativas para cá, para lá, culpamos esse, aquele, culpamos o mundo, quando na verdade a dificuldade causada está pela desobediência à palavra de Deus, que tem o poder. Deus disse e assim aconteceu. Deus continua falando e assim continua acontecendo. Deus disse, não faça isso. E se eu desprezo esse não faço isso, não faça isso, as consequências eu vou sentir, eu vou colher. Então, estimados ouvintes do programa Aquecendo Corações, que Deus Espírito Santo tenha a oportunidade de chegar à nossa vida e de nos encher de sabedoria e da certeza de que o que merece ser digna, o que é digna de ser valorizada, ouvida e respeitada é a palavra de Deus, que tem o poder de criar, de preservar, o poder de matar, o poder de curar, o poder de dar vida. Que Deus Espírito Santo nos capacite a valorizar e a colocá-la em prática no nosso dia a dia. Que assim seja no nosso viver e que a nossa oração seja essa. Querido Deus e Pai, a Tua palavra tem poder. Agradecemos pela importância dela em nossa vida. Cremos em Jesus, a palavra que nos traz vida e salvação. Mantém-nos firmes nesta palavra e promessa. Por Jesus nosso Senhor, hoje e sempre. Amém.

é pela palavra poderosa de Jesus que as coisas acontecem também e ainda hoje em nossa vida. Queremos neste momento destacar que logo mais, 9 horas da manhã, teremos o culto lá na linha alta. Então hoje, culto na linha alta, 9 horas da manhã. Neste culto nós vamos estar orando pelos aniversariantes do mês de junho. Lembramos aqui com carinho da Renilda Preusler e do Everaldo Lennart. Então a vocês aí, aniversariantes da linha alta, um abraço todo especial. Que a graça e o amor de Deus continue acompanhando a vida e o viver diário de cada um de vocês. Então, vamos estar orando por cada um de vocês logo mais no culto, hoje, 9 horas da manhã. Hoje à noite, aqui na Congregação Betel, às 19 horas, importante, né? Prestar atenção com o período de inverno aí, que estamos iniciando oficialmente no dia de hoje, os cultos são aqui na Betel, às 19 horas. Então, hoje à noite, 19 horas, culto aqui na Congregação Betel. Neste culto, vamos estar lembrando os aniversariantes da semana que passou. Lembramos com carinho aqui no programa, Gisela Behling, Rose Kudener, Laércio Hatzke, Isara Pfeiffer, Jurema Pou, Marlisa Beer, Miguel Bredov, Patrícia Becker, Vicente Escolaudi, Amanda Becker, Emir Lang, Alberto Berli, Armando Coates, Flávio Pinheiro, Gabriel Kleinert, Márcio Ferreira, Bianca Pfeiffer, Brandon Beskow, Yara Hatke, Cauã Plautz. Então a vocês, aniversariantes, um abraço todo especial, que a graça e o amor de Deus também tenham a oportunidade de sempre de novo envolver a vida e o viver diário de cada um de vocês. E assim Deus providenciará com certeza condições para que todos vocês também tenham um novo e abençoado ano de vida. Vamos estar orando por cada um de vocês logo mais hoje à noite no culto às 19 horas. Está aí o nosso convite. Também, durante essa semana, vamos dar continuidade ao trabalho com os grupos de estudos. Na terça-feira, às 19 horas, então atenção aí, às 19 horas, vamos estar iniciando então cinco novos grupos aí. Esses grupos, eles vão estar acontecendo lá na casa do Cláudio, do Januário, do Jorge, do Valmírio e do Gilmar e as suas famílias. Então, na terça-feira, 19 horas, casa do Cláudio e sua família, Januário e família, Jorge e família, Valmir e família e Gilmar e família. Vamos estar lá oferecendo esta oportunidade do grupo de estudo. Está aí o nosso convite especial. E na sexta-feira, dia 26, então nós vamos estar concluindo mais um grupo de estudo. Esse grupo vai estar acontecendo lá na casa do Ivo e a sua família. Então, às 19 horas também. Sempre de novo, destacando a importância do nosso grupo de estudo. Como acabamos de refletir, baseado na palavra de Deus, Gênesis capítulo 1. Onde a palavra está presente, o poder de Deus está presente. E esse poder de Deus tocando a nossa vida, chegando à nossa vida, ele faz diferença. E como faz a diferença onde a palavra de Deus tem poder, onde a palavra de Deus tem oportunidade de chegar, de habitar. Então está aí o estudo bíblico, esse é o grande objetivo, fazer com que a palavra chegue à vida das pessoas. Então vocês aí, esses grupos, estão tendo esta oportunidade. Na semana que passou, também tivemos a graça e a bênção de Deus de poder ter concluído aí grupos de estudo também. E nós, junto com a Comissão de Educação Cristã, somos muito gratos a Deus por podermos ter tido a oportunidade de oferecer momentos para que nossas famílias, amigos, tivessem a oportunidade, o contato com a palavra de Deus. A missão da igreja é fazer com que esta palavra, a palavra do poder de Deus, chegue à vida das pessoas. E a nossa congregação tem feito de tudo, desde os mais pequenos até os nossos vovôs e vovós.
a palavra está chegando. Está chegando e está sendo oferecida. Somos gratos a Deus por essa oportunidade junto com a Comissão de Educação Cristã. E parabéns àqueles que valorizaram a palavra, que não criaram nenhuma historinha para boi dormir, mas que participaram do seu grupo e aproveitaram a oportunidade da palavra. Assim chegamos ao final do programa Aquecendo Corações desta manhã. Desejamos a todos os nossos ouvintes um ótimo domingo, uma ótima e abençoada semana. E se Deus permitir e quiser, próximo domingo, dentro desse mesmo horário, o programa Aquecendo Corações estará de volta. Um abraço e até lá.

Bem, são 8 horas e 24 minutos, encerrando aqui o programa Aquecendo os Corações, que volta no próximo domingo, nesse mesmo horário. Na sequência, vou deixar umas músicas, logo mais o William Berg está aí para a apresentação do programa Banda Fest, até às 14 horas, né? Num programa maravilhoso, todos os domingos, onde você pode participar, né? E domingo de alegria, né? E também, falando mais uma vez, no início de domingo de alegria, tem a festa aí na Linha Brasília hoje, né? Festa aí no ginásio Bruno Kortwitz, né? Eu não tenho toda a programação, mas aí tem, então, aí à tarde tem aí reunião dançante, né? E assim por diante, né? Vamos lá, então, eu volto às 20 com um domingo especial. Às 19h30, aliás, né? Agora no inverno, às 19h30. 104,9 FM, Mirado Condiceiro Branco. São 8 horas e 26 minutos, fechando 8h27.

0: 8:30.
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A outra janela. A menina debruçada na janela, com lágrimas nos olhos pela perda de seu cãozinho de estimação, observava o jardineiro enterrar o corpo do amigo de tantas brincadeiras. Seu avô, que a observava, aproximou-se, envolveu-a nos braços e lhe disse: "Triste essa cena, não é mesmo?" A netinha, então, recostou sua cabeça no peito do avô e chorou. Assim que ela se acalmou, o avô tomou-a pela mão e a conduziu para uma janela localizada do outro lado da sala. Abriu as cortinas, mostrou-lhe o jardim florido e perguntou-lhe carinhosamente: "Lembra-se de que você me ajudou a plantar aquelas rosas amarelas?" Era apenas um pequeno galho cheio de espinhos e, agora veja como está lindo, carregado de flores perfumadas e botões como promessa de novas rosas. A menina enxugou as lágrimas e abriu um largo sorriso, mostrando as abelhas que pousavam sobre as flores e as borboletas que faziam festa entre umas e outras, das tantas rosas de variadas cores. Mostrou-lhe o jardim florido e perguntou-lhe carinhosamente: "Lembra-se de que você me ajudou a plantar aquelas rosas amarelas?" Era apenas um pequeno galho cheio de espinhos e, agora veja como está lindo, carregado

0: A menina enxugou as lágrimas e abriu um largo sorriso, mostrando as abelhas que pousavam sobre as flores e as borboletas que faziam festa entre umas e outras, das tantas rosas de variadas cores que enfeitavam o jardim. O avô então disse com afeto: "Veja, minha filha, a vida também nos oferece várias janelas. Quando o que vemos através de uma delas nos causa tristeza, sem que possamos alterar a situação, nos voltamos para outra e certamente iremos nos deparar com uma paisagem diferente. Tantos são os momentos de nossa existência, tantas as oportunidades de aprendizado que nos visitam no dia a dia, que não vale a pena ficar sofrendo diante de situações que não podemos alterar. São experiências valiosas da vida, das quais devemos tirar lições oportunas, sem, no entanto, nos deixar consumir pelo desespero e revolta que nos trazem infelicidade. Se a janela pela qual você está olhando mostra uma situação ruim, lembre-se de que existem outras janelas com paisagens repletas de promessas de melhores dias."
1: Buonanotte a te che sei lontano.
0: Mensagem a outra janela. Mensagem motivacional para você. Com esta linda mensagem, eu aproveito para desejar a todos um bom dia e um excelente domingo.

Olá, olá, bom dia, da Rádio com Cerro Branco, 104.9 FM. Sejam todos muito bem-vindos. Hoje, domingo, dia 21 de junho do ano 2026. Domingão bonito de sol em Cerro Branco, com algumas nuvens no céu, temperatura 9 graus e 9 décimos. Umidade relativa do ar 94,9%, pressão atmosférica 1.006,7 hectopascais. Eu me chamo William Berger Hernandes e eu estou muito feliz, muito alegre. É um prazer estar na companhia de todos vocês, nossos ouvintes, aqui na Rádio com Cerro Branco, 104.9

Estamos chegando nesta manhã de domingo com mais uma edição especial do programa da Alegria Band Fest, com o melhor de bandas, bandinhas e músicas alemãs, preservando a nossa tradição alemã. Homenageando a nossa tradição alemã, todos os domingos das 9 da manhã às 14 horas, até às 14 horas, eu estarei ao vivo com todos vocês. E claro, contando com a sua participação através dos nossos contatos. Nosso WhatsApp e telefone para ligações aqui na Rádio Com Cerro Branco, área 51... 996191014, já liberado para vocês participarem. Também o Facebook William Berger, já com o vídeo do William Berger postado. Vocês podem curtir, comentar, compartilhar. Quem puder compartilhar, eu agradeço muito. Para que mais amigos também possam acessar o nosso link para poder acompanhar o nosso programa da Alegria Band Fest e participar pedindo a música. 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Nosso destaque musical do programa de hoje é ele, o cantor e compositor alemão Tom Astor,
conhecido por suas extensas gravações country e ocidentais. Ele trabalhou com Johnny Cash, Chris Christopherson, Dolly Parton, Kenny Rogers, John Denver, The Bellamy Brothers, Willie Nelson, Billy Ray Cyrus, George Jones, Wanda Jackson e Charlie McCoy, entre outros. Nascido na Alemanha no dia 27 de fevereiro de 1943, hoje com 83 anos de idade, na localidade, aí na cidade de Schmallenberg, na Alemanha. Tom Astor é o nosso homenageado de hoje no programa da Alegria Band Fest. Hallo, guten Morgen, meine großen Freunde, Zuhörer, wie geht's? 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Maravilha, maravilha, vamos arredar as mesas, as cadeiras, também o sofá. Vamos dançar, brincar e se divertir, pois até as 14 horas tem muita festa aqui na Rádio com o Cerro Branco, com as nossas selecionadas bandinhas, bandas e músicas alemãs do programa Band Fest. Iniciando o nosso bloco musical, então, Tom Astor, Flick, Junger, Adler, Voe, Jovem Guia, Voe, Jovem Águia, Flick, Junger, Adler. Hallo, guten Morgen, Deutschland, olá, bom dia, Alemanha. Depois, Conjunto Estrela d'Alva, Linda Tirolesa e Ai Não Digas, finalizando o nosso primeiro bloco musical do programa Band Fest. Ai Não Digas, do grupo Pérola. Vamos aí curtir o primeiro bloco musical enquanto eu aguardo as participações. Lembrando que no próximo bloco eu já começo a atender os pedidos aqui no nosso programa que está entrando no ar. O nosso bom dia a todos!

Muito bem, programa Band Fest aqui na Rádio Com Cerro Branco, 104.9 FM. Tivemos a nossa abertura do programa de hoje, o primeiro bloco musical. Tom Astor, Flieg Junger Adler, Voi, Jovem Águia. Hallo, guten Morgen, Deutschland. Olá, bom dia, Alemanha. Conjunto Estrela d'Alva, Linda Tirolesa. Ai Não Digas, Grupo Pérola. E Conjunto Recordando o Passado, solo de um trombone. Aí a nossa abertura do bloco. Aproveitei aí para incluir mais uma música neste primeiro bloco musical, enquanto eu estava ali atendendo os nossos queridos ouvintes aí no telefone. Em seguida, já começo a atender os pedidos por aqui, tá bom, gente? Vamos para um rápido intervalo e na volta tem homenagem para os ouvintes.

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0: Amanhã de domingo, dia 21. Sim, tivemos aí o nosso bloco dos apoiadores culturais do programa. 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Maravilha, maravilha, programa Band Fest tem sequência na Rádio Com Cerro Branco, 104.9 FM ZYM472, 104.9 FM, a frequência dos grandes sucessos. 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E aí é só você dar o play, ir naquela setinha aonde diz o play, apertar em cima do play e aí você sai curtindo aí a programação da nossa rádio e o programa Band Fest ao vivo deste domingão. Vamos começar a homenagear os nossos ouvintes aqui no programa da Alegria Band Fest. Quero mandar um grande abraço aí, minha amiga Paula Renata, em Cachoeira do Sul, que está ligada no nosso programa. Um grande abraço, tudo de bom. Obrigado aí pela companhia. Paula Renata aí deixou o pedido musical do JM Pegando Ônibus. Rodo aqui na sequência, tá bom? Obrigado aí pela participação. Primeira música do bloco musical vai aí para a Paula Renata. Quero mandar um abraço aqui, minha amiga Gorete Rodrigues, dando o seu bom dia. Obrigado, um grande abraço para a Gorete Rodrigues, o tio Tuti, a Janaína, o Matheus, também as meninas, a Emily e a Julie. Sequência musical, vamos oferecendo aí também para vocês, meus grandes amigos, a Gorete, o Tuti, a Janaína, o Matheus, a Emily, também a Julie. Sequência musical também vai para Margarete Loreto, João Altamir Estrázulas e também minha amiga Isabel Maria de Loreto aí nos acompanhando. Vamos aqui mandando abraço para o seu Oldemar Zig, aqui em Cerro Branco. Alô, seu Oldemar Zig! Ele entrou em contato aqui comigo, ligou para o 996191014 e pediu um Eine schöne deutsche Musik. Mit drei Chirus und Banda, ja? Guten Morgen, hallo, guten Morgen, Oldemar Zig, wie geht's? Mir geht's sehr gut, ja, das freut mich auch, bitteschön. Grande abraço aí, seu Oldemar Zig und ihre Familie auch, também sua família, a família dele aí, do seu Oldemar Zig. Eu rodo a segunda música do bloco musical, Ein Schöne Ball, mit drei Chirus und Banda aí para o seu Oldemar Zig. Bom dia, amigo Leone Redel. Bom dia, minha amiga. Obrigado pela companhia, pela participação. Marisa Amorim, bom dia. Ótimo domingo, boas músicas. Alô, Marisa Amorim, grande abraço. Obrigado pela audiência também. Um abençoado domingo a você e também sua família. Emily Carvalho Amorim, Muriel, Heloísa e o amigo Ricardo Miranda. Mais abraços aqui. Marisa Pfeiffer, bom dia, tudo bem? Tudo. Aqui sim, aqui também, amiga. Queremos ouvir as músicas Hoje é Seu Aniversário com Farley Roberto. Isso, queria falar com Deus. Marisa e Elton e família, obrigado. Grande abraço aí, Marisa Pfeiffer, o Elton, a Bárbara Pfeiffer, o Otávio e também a Mirelle. Toda a turminha estão aí nos acompanhando. Roda na sequência aí o Farley Roberto aí para a Marisa Pfeiffer, o Elton, a Bárbara, o Otávio e também a Mirelle. Parabéns pelo seu dia do Farley Roberto e banda. Oi, William, na sintonia do programa Band Fest, roda uma música para curtir. Abraços a todos os ouvintes e apoiadores culturais. É o Sérgio Hernandes. Alô, Sérgio Hernandes, grande abraço. Obrigado pela companhia, pela participação no programa. Rodo aí para o Sérgio Hernandes e também para a Suzana, aí no Rincão Bonito. Banda Expresso Latino Dobrado Alemão. Música muito bonita aí das nossas bandinhas alemãs instrumentais. Rejane da Silva Karsburg, linha Pfeiffer, também está ligada comigo. O Jorge, a Regineia, a Gabriela, o Murilo, o Ricardo e também o seu amigo, que estão lá carneando porco. Ai, ai, ai, ai, hoje vai ter carne boa, então, lá na linha Pfeiffer. Hoje o almoço vai estar bem bom. Carne de porco bem assadinha. Que coisa bem boa. Nosso abraço aí para aí para a família Karsburg, na linha Pfeiffer. Hoje o almoço vai estar bom. Carne de porco. A Rejane pediu aqui Perigosa e Linda, com a banda Corpo e Alma. Vamos ouvir então Perigosa e Linda aqui na sequência. E vou rodar uma dos atuais. Uma dos atuais aqui, deixa eu ver. Enquanto eu vou pesquisando a música, vamos ouvir aqui a participação também da nossa amiga Nair Bratz-Treichel. Hallo, Nair, guten Morgen, wie geht's? Mir geht's sehr gut, herzlich willkommen.
1: Morgen, Ilian, alles gut, hier ist alles gut. 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Ah.
0: Danke, Schneier. Muito obrigado aí também pela sua participação. Grande abraço aí, portanto, aí para o Elton, o pessoal aí pelo aniversário, que a Nair está mandando homenagem aqui no programa, e para o Elton, lá para a Bianca, também para o Eric, para a Luana, enfim, para toda a família. E aí nós vamos rodar aqui a sequência musical e vamos oferecer também aí para a nossa amiga Nair Bratz-Treichel, do Arroio Bonito, que gosta muito de curtir músicas com os atuais. E eu vou finalizar o bloco rodando os atuais Moreninha Linda. Vamos oferecer aí para a Rejane da Silva Carsburg, tinha pedido aí uma música dos atuais também, e Perigosa e Linda. Dos atuais eu finalizo o bloco com chave de ouro, os primeiros pedidos dos nossos ouvintes, Moreninha Linda. É a sequência aqui do programa Band Fest. Já já tem mais recadinhos aqui no programa. Vocês podem seguir interagindo, ligando aqui, eu estarei durante as músicas atendendo a sua ligação, a sua participação aqui no programa. 996191014 e também o Facebook William Berger.

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0: Maravilha, programa Band Fest está de volta na sua rádio com Cerro Branco 104.9 FM. A temperatura neste momento em Cerro Branco é 12 graus e 7 décimos. Umidade relativa do ar 85,7%. Pressão atmosférica 1.006,4 hectopascais. Vamos seguindo aí com o programa da Alegria Band Fest e o melhor aí de bandas, bandinhas e músicas alemãs até às 14 horas. Já já tem mais músicas aqui no programa. 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Um grande abraço ao meu amigo Jonathan Rafael, nos acompanhando aqui na programação do Band Fest. 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Muito bem, vamos seguindo com a nossa programação do Band Fest, atendendo mais pedidos musicais aqui no programa. Quero mandar aqui um grande abraço para a dona Lorena Winter, do Palmital Candelária, que entrou em contato aqui comigo e ela está mandando uma mensagem de voz aqui através do nosso WhatsApp e ela já ligou aqui para mim também. Ela está homenageando o grupo Conviver aqui de Cerro Branco e ela pede uma música aí do programa. Vamos à participação aí da dona Lorena Winter.
1: Oi, Irio, bom dia. Eu quero pedir uma música para minhas amigas da Conviver, que hoje estão indo para o baile lá no, na Dona Francisca. Se eu for atendido, muito obrigado. Tchau.

0: Muito bem, programa da Alegria Band Fest, aqui na Rádio Com Cerro Branco, 104.9 FM. Um abraço então aí pra Dona Lorena. E aproveitando, eu faço uma homenagem especial aí para a Tiele, também para a Julinha e para a Eloá, que estão aí nos acompanhando aí. Um grande abraço aí para vocês, tudo de bom, certo? A turma aí do grupo Conviver de Cerro Branco, a Nair, a Norma, isso, todos que fazem parte do grupo Conviver, que hoje estão indo para o baile em Dona Francisca. Que legal, maravilha aí, o pessoal indo pro baile então aí em Dona Francisca. A Lorena pediu aqui a música Meu Anjo. E aproveitando, pesquisando aqui, pesquisando ali no nosso acervo da Rádio Com Cerro Branco, eu encontrei aqui a música Meu Anjo com a banda Novo Rumo. E eu rodo na sequência aqui, banda Novo Rumo, Meu Anjo. Eu acredito que seja essa música aí que a amiga pediu. É que tem com outras bandas aqui também a música Meu Anjo, mas aí pesquisando o nome, pelo nome aqui, eu acabei localizando esta aí com a banda Novo Rumo. E eu rodo na sequência, tá bom? Grande abraço aí pra Dona Lorena Winter aí do Palmital Candelária. Um abraço aqui também ao Nilceu Puntel, que está ligadinho aqui no nosso programa da Alegria Band Fest. E ele pediu Os Atuais, Sem Amor Ninguém Vive. Beleza, rodo na sequência aí com Os Atuais, Sem Amor Ninguém Vive. Participação aqui também no programa dos nossos ouvintes aí da linha São Pedro, meu amigo Pia da linha São Pedro, bom dia, amigão!
1: E daí, meu amigão? Aqui é o Pia da São Pedro. A minha mãe tá de aniversário hoje, hein? A Londina Beber, fazendo 83 anos hoje, hein? Meio dia vai dar uma sopinha, hein? Então tá. Tchau. Tá. Não foi.
0: Maravilha. Grande abraço aí, meu amigão Pia da linha São Pedro, que está fazendo uma homenagem especial para a sua mãe, a Dona Erundina Beber. Alô, Dona Erundina, parabéns pelo seu aniversário, muitas felicidades, muitos anos de vida para a senhora, que Deus a abençoe hoje e sempre, e viva os seus 83 anos neste domingo, completando aí mais uma flor no jardim da vida. Que legal. Daqui a pouco tem homenagem para a Dona Erundina Beber, para o nosso amigo Elton também, para toda a família, para todos os aniversariantes desta semana. Temos um momento aí sempre, geralmente aí do programa Band Fest, com o feliz aniversário, que não pode faltar aqui no programa da Alegria Band Fest. Mais uma participação aqui no programa Band Fest. Deixa eu ver aqui. Aqui, minha amiga Claudete da Silva Vargas, da Vila Botucaraí. Bom dia, minha amiga.
2: Bom dia, amigo William Berg. É a Claudete da Silva Vargas, da Vila Botucaraí. Roda a música aí, da programação. Você é uma dos atuais mesmo. Para meus filhos, a Thaís, a Tailane, o Cláudio Onei, a Nora Sheila, o esposo Maneco. Para todos meus irmãos, cunhados, sobrinhos, amigos e amigas. E para vocês da rádio, viu? Um ótimo domingo. E para meu irmão Darcy, lá no Travessão Chico, que anda sempre dando a escuta da tua programação. Ele é a esposa dele, a Serlei e o Jeff.
0: Música. Maravilha, maravilha. Abração aí para toda a turma aí, os familiares da Claudete, nossa grande amiga da Vila Botucaraí. Ela pediu aqui uma música com os Atuais e eu tenho programado aqui uma música bem bonita, inclusive essa música está em um dos textos aí dos apoiadores culturais do programa, a música Anjo com os Atuais. Eu rodo na sequência aqui do programa Band Fest. Aí para a nossa amiga Thaisa, a Tailane, também o Claudionei, a Nora Sheila, o esposo Maneco, a todos os irmãos da Claudete, os cunhados, sobrinhos, amigos e amigas. E aqui para nós da rádio, a Claudete também manda homenagem e a música na sequência do programa. Maravilha, obrigado aí, amiga, pelo carinho, pela companhia de sempre. Magali Farias da Silva, bom dia, amigo. Bom dia, minha amiga Magali. Grande abraço para você. O amigão Maurício Moura, a Manuela da Silva e também o Theo da Silva aí na audiência do nosso programa. Recados através da publicação no Face do William Berger. Bom dia, com bastante frio aí, a Nara Machado. Bom dia, minha amiga Nara. Márcia Quadros, obrigado pela companhia, pela participação. Geraldo Belmiro, bom dia, ótima programação para você. Obrigado igualmente. Aí um grande abraço para o amigo. Agradeço aí pela participação também no programa. O seu Geraldo Belmiro e a família Belmiro. Bom dia, Marisa Thomas. Bom dia, minha amiga Marisa. Bom dia, amigo. Bom trabalho para você. Top. Bom dia, Laureci. Obrigado pelo carinho, minha amiga. Tamo junto. Gia Garcia Rosa. Bom dia, meu amigo. Bom dia, amigão. Gia Garcia Rosa e família aí. O nosso abraço para o Gia. E a todos os meus amigos e colegas da MF Teófilo Teodoro Streck. Um grande abraço a todos. Valério Altair Carlsberg, good morning, aqui do Arroio Bonito, ótimo programa e abençoado domingo, abraço amigo. Obrigado amigão Valério Altair Carlsberg, ligado no nosso programa. Vamos então com música. Meu Anjo, banda Novo Rumo, os Atuais, Sem Amor Ninguém Vive. E Anjo também com os Atuais. Sequência musical do nosso programa.

0: 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Tivemos aí a nossa sequência musical do programa Band Fest. Banda Novo Rumo, Meu Anjo, Os Atuais, Sem Amor Ninguém Vive e Anjo. Também incluí aqui no bloco musical mais duas músicas com os Futuristas, Esse Loren, e com Super Musical Monte Carlo, Biergarten Horizontina, aqui no bloco de sucessos do nosso programa Band Fest. Lembrando que nós estamos iniciando a nossa transmissão ao vivo via live, Facebook William Berger. Quem puder compartilhar a nossa live para que mais amigos possam acessar aí também, eu peço aí que os amigos compartilhem, tá certo? E através aí do Facebook vocês podem participar também através da publicação do vídeo ali, da nossa publicação do programa, e também pelo aplicativo ali, o Messenger ali no bate-papo, certo, meus amigos? Estou aí contando com a sua participação no Facebook William Berger e também pelo nosso telefone via WhatsApp 996191014. Deixem aí o seu recadinho. Grande abraço aí, minha amiga Terezinha, ligada aqui no programa Band Fest. Terezinha aí, nosso agradecimento aí pela audiência aqui no programa. Nós vamos a um rápido intervalo e na volta tem mais pedidos aqui dos ouvintes.
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Maravilha, vamos seguindo com o programa da Alegria Band Fest, na sua rádio com Cerro Branco, a mais ouvida da cidade e região.

0: Muito bem, vamos seguindo aqui com o nosso programa da Alegria Band Fest, com mais recadinhos aí dos nossos ouvintes. Temos aqui a participação da Dona Norma Dunck. Alô, Dona Norma, seu Orlando, ligados aqui no programa Band Fest.
1: Todas minhas amigas, a Lorena Winter e Landa Preto e a Nildinha, para Nair do aniversário dela, muito saúde, muitos e muitos anos de vida e muito sucesso no baile. Tudo de bom para ela, parabéns, parabéns, parabéns, Nair Traje, amiga Norma, amiga Norma. Uma música, beijinho doce para Nair Traje, no aniversário dela. Beijinho doce.
0: Beijinho doce, rodo aqui no próximo bloco. Dona Norma, grande abraço, obrigado aí pela sua companhia, pela participação também aqui no programa. E o seu Orlando também nos acompanhando aí, vai o nosso abraço. Quero mandar mais abraços aqui no programa da Alegria Band Fest. Para minha amiga Terezinha, da linha Alta de Baixo. Alô, Terezinha! Ligou aqui para mim. Sempre alegre, feliz, que coisa boa. E ela pede duas músicas para curtir. Aqui no bloco musical. Vamos ouvir então, certo? Um grande abraço aí para Terezinha, Irene da Silva e também o seu Neri. Tudo de bom aí para vocês. Rodo aí na sequência, Barco do Amor com Os Atuais e o Primeiro Baile com o Musical JM. Um alô especial aí para o seu Darcy da Silva, que está ligadinho aqui comigo. A Cirlei, o filho Jefferson, tudo de bom aí para vocês. Já já vou atender aqui o seu Darcy aí, que já está entrando em contato aqui para pedir música aqui no nosso programa, certo? Bom dia, meu amigo, manda um abraço para nós aqui da linha Pfeiffer, para minha mãe Rosélia, meu pai Alvarino, vó Maria e pro marido Ivandro. E para minha amiga Nair, que está de aniversário hoje. É a Fernanda Rosa. Alô, Fernanda! Abração, minha amiga. Tudo de bom. Agradeço a sua participação e a audiência. Um avai, o meu abraço aí para toda a turma da linha Pfeiffer. Aí, em especial, para a família da Fernanda. A Rosélia, o Alvarino, a avó Maria, o marido Ivandro, que estão aí nos acompanhando. E a homenagem especial da Fernanda também para Nair Bratstreichel aí pelo aniversário hoje. Daqui a pouquinho tem homenagem para os ouvintes que estão de aniversário aqui no programa Band Fest. Música na sequência, a próxima música dos Atuais, aproveitando aí que o seu Darcy está na escuta. Vamos oferecer aí para o seu Darcy, que adora curtir os reis do baile, Os Atuais. Os Atuais, Barco do Amor, Primeiro Baile JM, também Banda Contágio, Beijinho Doce.

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Programa da Alegria Band Fest na Rádio com Cerro Branco, 104.9 FM, a sua companhia das manhãs de domingo. Vamos seguindo aí com a nossa programação. Vamos lá com mais uma música aqui neste bloco musical, chegando aí o grupo musical AZ6, Lindo Sonho.

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0: Maravilha, maravilha! Programa Bandfest com o melhor de bandas, bandinhas e músicas alemãs de volta aqui na sua rádio com Cerro Branco 104.9 FM. Vamos seguindo aí com a nossa programação especial do programa da Alegria Bandfest. 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Sequência do programa Band Fest, mais abraços aqui para os nossos ouvintes, aqui através da nossa live. Bom dia, amigo, que seu domingo esteja na bondade de Deus, te abençoando sempre, você e sua família também. E um bom fim de semana para você. Gostaria que você tocasse uma música aí para mim, oferecendo para toda a minha família aqui. Pode escolher qualquer música aí, beleza, amigo? Beleza! Amiga Sandra Pontel, alô Sandra, lá na cidade de Planalto, São Paulo, através da nossa live participando. Vai a próxima música aí para vocês, tá bom, minha amiga? No próximo bloco, nós vamos ouvir Banda Calmon, Cleiton Borges, também Musical JM. Vai aí para você curtir com sua família aí em Planalto, aí São Paulo, tá certo? A Sandra Pontel nos acompanhando. Através da nossa live também a Zuleika Monteiro, bom dia meu amigo, bom dia amiga Zuleika. Laureci Luz, bom dia amigo, bom dia também para minha amiga Laureci. E a Geuci Moraes, bom dia também para a Geuci Moraes aqui na nossa live participando do programa da Alegria Band Fest. Recadinhos? Vamos lá com as participações. Bom dia, toca Banda Calmon, Amar e Sorrir. Iraí Reben, abraço. Abraço para o Iraí Reben aí, participando também do programa Band Fest. Banda Calmon, Amar e Sorrir, roda na sequência aí, tá bom? Iraí Reben, participando do programa. A amiga Lorena Winter deseja um feliz aniversário, muita saúde e tudo de bom para a amiga do coração, Nair Traichel. Toca a música de feliz aniversário para ela. Vamos rodar daqui a pouquinho. Feliz aniversário com o Musical JM, a nossa homenagem de hoje para todos os aniversariantes desta semana. Que passou a todos também que estão de aniversário hoje, estarão na próxima semana completando mais uma flor no jardim da vida. Tem participação aqui também da Erondina da Silva do Palmital Candelária. Bom dia, minha amiga, tudo bem?
1: Bom dia, Ilho. Aqui é a Erondina aqui do Palmital Candelária. Quero pedir duas músicas do teu programa. Uma com Cleiton Borges, uma só Lajota e a do JM. Qualquer uma do JM. Oferecer para meu esposo Celido Santos, para minhas filhas Lisiane, a Liane, o Eduardo, meus genros, netos, e para minhas amigas e amigos que estão na escuta do teu programa, para minha amiga Marina, lá da Linha Brasil, e a Mara, lá do Potreirinho. E para minha irmã Claudete, a Ivonete, a Darcíria, o Darcy e o Hilário, e a Margarete e a Julieta, todos meus irmãos. Também estão sempre na escuta do teu programa, Ilho. E para ti também aí, tá, Ilho? Abraço aqui da tua amiga, do Palmital, lá, Irondina. Tá sempre na tua escuta do teu programa. E para minha amiga lá do Botucraizinho, a Deirone e o Danilo. E a do Palmital, a Lorena Winter. Ela também sabe, ela diz que ela sempre tá na escuta do teu programa, Ilho. Um abraço também de mim para ela também. Um bom final, um bom domingo para ti, Ilha, tá? Tchau, tchau.
0: Maravilha, minha amiga Erundina da Silva, diretamente do Palmital Candelária, participando do programa da Alegria Band Fest. Ela pediu aqui duas músicas, uma Sola J com Cleiton Borges e uma com o Musical JM. Eu tenho programado aqui para minha amiga Erundina, lá para a Lisiane, para a Liane, o Eduardo, para o esposo Joselito, a todos os genros, netos, amigos e amigas, para a amiga Marina da Linha Brasil, aí para a Mara do Potreirinho, para suas irmãs, a Claudete, a Ivonete, a Darcíria, o Darcy, o Hilário, a Margarete, a Julieta, a toda a família, para a Derone e o Derli, também Botucaraizinho, e a Lorena Winter do Palmital Candelária, a música Ela Não Larga Minha Pista, Musical JM, roda no próximo bloco para vocês, tá bom? Amiga Erundina da Silva, e participando do Palmital Candelária. 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Que lá no ano que vem, em 2027, no mês de junho, terá excursão a Caldas Novas e Rio Quente, Goiás. Maravilha! E aí, conforme o nosso amigo Everaldo for passando mais detalhes, nós vamos divulgando aqui no programa Band Fest. Perfeito, meus amigos! Vamos com mais recadinhos aqui. Olá, bom dia! Como sempre, os domingos, ligado na programação. Toca para nós uma valsa com o musical Cerro Branco. Grande abraço a todos que estão na escuta do programa. Muito obrigado, Edilson Belin, meu grande amigo. Todos os domingos ele está participando e sempre na escuta do programa. Muito obrigado aí pela participação aí, o meu amigo Edilson Belin. E eu rodo uma valsa com o musical Cerro Branco. Deixa eu ver que valsa eu vou rodar aqui. Valsa Santa Cruz. Ah, Valsa Santa Cruz, essa música é bonita. Musical Cerro Branco, Valsa Santa Cruz aí para o amigo Edilson Belin. Tá certo, meu amigo, obrigado pela participação. Vamos então com a sequência do programa, atendendo os nossos ouvintes.

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A temperatura é de 14 graus e 3 décimos. Umidade relativa do ar 81,3%. Pressão atmosférica 1.005,2 hectopascais. Vamos seguindo aqui com a nossa programação. Ouvimos aí musical Nova Geração, Marcha Bruno Bendler, Bandinha do Barril, Sirena em Polka, Dobrado, Banda Atlantis, musical Cerro Branco, Valsa Santa Cruz, musical JM, Ela Não Larga Minha Pista, também Clayton Borges, Uma Sola J e a banda Calmon, Amar e Sorrir. Foi a nossa sequência musical, atendendo aí os pedidos dos nossos ouvintes. Vamos seguindo com a sequência aqui do programa. A próxima música nós vamos oferecer lá para nossa amiga Sandra Pontel, que participou através da nossa live, e ela está pedindo uma música para oferecer a toda a sua família lá na cidade de Planalto, São Paulo. E eu rodo na sequência aí Balaio com os Futuristas aí no programa Band Fest. Temos aqui a participação através do Facebook do meu amigo Flávio Edir Bonelli. Boa tarde, William Berger. Estamos assistindo e acompanhando aqui na Santo Antônio. Toca uma dos veteranos pro meu filho Joel e a nora Marione. Vamos rodar então na sequência aqui música para o Joel, a Marione e aí para o amigo Flávio Edir Bonelli, que mandou o recado através aqui do Face William Berger da nossa publicação. Finaliza o bloco com a música Ich und mein Frau. Vamos ouvir então os Futuristas, Balaio, Alemão Faceiro, Eu Nasci Para Te Amar e a música Ich und mein Frau. Vamos oferecendo a sequência musical aqui do Band Fest para o meu amigo Alemão da Aviação. Alô, meu amigo, mas buenas, como tá a vossa pessoa? Ô, beleza, esse programa é muito bom. Aqui é o motorista alemão da Vila Botucaraí. Todo domingo nós escutamos esse seu programa, eu e minha companheira. Aquele abração e tudo de bom. A minha companheira é a Marlene, ela adora esse programa. Que legal, eu fico muito feliz com o carinho, com a audiência aí de vocês, meus grandes amigos. O alemão aí, motorista da Vila Botucaraí, também a sua esposa Marlene. Valeu, amigos. A sequência musical vai para vocês também, do bloco musical do programa Band Fest. Abração aí para a turma da Vila Botucaraí. Abraço para o Hernando Fritz e a Rosana Fritz, também na linha Lajeado, nos acompanhando. O Ivan Kurseckler. Bom dia, William Berger. Ótimo domingo para você e também para o teu pai e meu amigo Sérgio Hernandes. Parabéns pelo programa Band Fest, muito sucesso. Feliz inverno que começa hoje. Abraços a todos. É verdade, meu amigo Ivan. O inverno começou e começou com força, porque está frio. Nesse momento, 14 graus a temperatura em Cerro Branco. E o inverno vai vir com força para esta semana. Vamos ter temperaturas abaixo de zero para algumas localidades.
Diz também que vamos ter até risco de neve geada. Minha nossa, vai ser muito frio. E parece que o pico vai ser na quarta-feira, com as temperaturas mais baixas registradas. Já já vou trazer a previsão do tempo aqui no programa. Um grande abraço então aí para o Ivan Kurseckler e para a sua família também. Mandando um abraço aqui para mim e também para o meu pai, o Sérgio Hernandes, que está na escuta lá no Rincão Bonito. Bom dia, queria pedir uma música para todos que estão aqui em casa. É a Liane Felizardo. Alô, Liane, abração, minha amiga. Tudo de bom para vocês. Valeu pela audiência aqui no programa Band Fest. Vou rodar a música Balaio com os Futuristas aí para vocês curtirem, tá bom? Abraços para o meu amigo Ivan Kur e a família. Ótimo domingo, é o recado do Sérgio Hernandes aqui no programa. Valeu, então. Vamos seguindo aqui com a programação do Band Fest. Depois deste bloco, nós vamos trazer as informações do tempo? Maravilha! Vamos informar os nossos ouvintes de como vai se comportar o tempo para a próxima semana. E já já tem homenagem de aniversário também no programa da Alegria.

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Maravilha, maravilha, programa Band Fest, o programa da alegria de todos os domingos, a partir das 9 horas da manhã até as 14 horas, com o melhor de bandas, bandinhas e músicas alemãs. Vamos seguindo com o nosso programa. Tem um recado aqui de utilidade pública. Então vamos anunciar aqui que foi perdido uma carteira com documento no trajeto do mercado Volman até a linha Brasil. Documento que pertence a Ilse Zimmann. Ilse Zimmann. Quem encontrou, favor deixar aqui na rádio com Cerro Branco ou diretamente com a proprietária, a Ilse Zimmann. Ela perdeu a sua carteira com documento no trajeto entre o mercado Volman até a linha Brasil. Documentos que pertencem a Ilse Zimmann. Carteira aí com documento, tá bom, gente? Quem encontrou, favor deixar aqui na rádio ou diretamente com a proprietária. Aviso aqui no programa Band Fest. Lembrando que o meu amigo Everaldo Excursões avisa que junho de 2027 terá excursão para Caldas Novas e Rio Quente, Goiás. Em breve, mais detalhes, já adiantando que será a empresa Pablo Tour de Cerro Branco que fará a excursão para Rio Quente, Goiás e Caldas Novas. Recado aqui do nosso amigo Everaldo Santos, nosso apoiador cultural diretamente aí da cidade de Agudo, de onde saem as excursões. Vamos na sequência com a previsão do tempo. 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Previsão do tempo para hoje domingo: sol com muitas nuvens durante o dia, períodos de céu nublado, noite com muitas nuvens, 7 graus a mínima e 15 a máxima. Amanhã, segunda-feira, chuvoso durante o dia, à noite a chuva para e as nuvens diminuem. Mínima de 5, máxima de 10, 9,3 milímetros de chuva para o começo desta semana. Amanhã, segunda-feira, portanto, chuva. Terça-feira, dia 23, dia de sol com névoa fraca ao amanhecer e à noite. Mínima de 4, máxima de 11. Quarta-feira, dia 24, sol com muitas nuvens durante o dia e períodos de céu nublado. Noite com poucas nuvens. Mínima de 3, máxima de 11 graus. Na quinta, sol com muitas nuvens durante o dia e períodos de céu nublado, noite com poucas nuvens. Mínima de 2, máxima de 12 graus. Sexta, dia 26, mantém-se a previsão igual como nos dias anteriores. O sol predominando com algumas nuvens durante o dia. À noite, o céu fica com muitas nuvens.
mas não chove. Mínima de 4, máxima de 11. Dia 27, no sábado, muitas nuvens o dia todo com aberturas de sol. Mínima de 3, máxima de 15 graus. Para o próximo domingo, dia 28, último domingo do mês de junho, sol com muitas nuvens durante o dia e períodos de céu nublado, noite com muitas nuvens, mínima de 10, máxima de 15 graus. Vamos ter bastante frio nesta semana. E amanhã, o dia começando com chuva. Só à noite a chuva vai parar e as nuvens vão diminuir e o tempo ficará aberto até o próximo domingo. E aí, na semana que vem, dia 29, dia 30, temos o retorno da chuva e as temperaturas subindo aos poucos. 16 graus na próxima segunda, no dia 29, na segunda-feira. Terça-feira, dia 30, a temperatura chega a 24 graus, gente. E aí vocês já perceberam. As temperaturas sobem e a chuva retorna. É a previsão, é o que está indicando aqui para o nosso programa. Bandfest, o site do Clima Tempo. Tudo pode mudar. É apenas uma previsão aqui, atualizada agora. Vamos seguindo com o programa. A temperatura segue 14 graus, 84% a umidade relativa do ar. Chegando na sequência do programa, homenagem aos aniversariantes. O feliz aniversário com o musical JM. Vamos rodar o feliz aniversário. O bloco para os aniversariantes desta semana que passou. E a todos que estão de aniversário hoje, estavam de aniversário ontem, estarão de aniversário na próxima semana. Vamos homenagear a nossa ouvinte, a Nair Bratstreichel, do Arroio Bonito, que hoje completa mais uma flor no Jardim da Vida. Parabéns, amiga Nair, muitas felicidades para você, muitos anos de vida. Que esta data se repita por muitos e muitos anos, bastante saúde, paz, alegria, realizações e bênçãos de Deus a você e sua família. A Nair recebe as homenagens aqui do William Berger através do programa Bandfest, também de toda a sua família, dos netinhos, da Bianca, do Eric, da Luana. Também parabéns para o amigo Elton. A Nair também recebe homenagens da amiga Lorena Winter. A Lorena Winter mandou uma mensagem também, parabenizando a sua grande amiga Nair pelo aniversário. A amiga Lorena Winter deseja um feliz aniversário, muita saúde e tudo de bom para a amiga do coração Nair Bratstreichel. Toca a música de feliz aniversário para ela. Vamos lá com o musical JM aqui na sequência. Eu também aproveito para homenagear a dona Erondina Beber, a mãe do nosso amigo Piá da linha São Pedro. O Piá está homenageando a sua mãe, a dona Erondina Beber, pelo aniversário hoje, completando 83 anos. Que legal! Parabéns para a Erondina Beber. Felicidades e que Deus a abençoe grandemente. Dona Erondina, que recebe as homenagens também do William Berger, do programa Bandfest. Enfim,
para todos os aniversariantes. A Norma Dunk e o seu Orlando também estão homenageando a Nair Bratz-Streichel pelo aniversário. Beleza. Parabéns a todos os aniversariantes, que Deus derrame todas as bênçãos sobre cada um de vocês, hoje e sempre. A todos os aniversariantes da próxima semana, também sintam-se homenageados no programa Band Fest. Musical JM canta Feliz Aniversário e os Três Chirus, a tradicional música em alemão do nosso programa, Glücklicher Geburtstag.

Programa da Alegria Band Fest, o melhor de bandas, bandinhas e músicas alemãs, homenageando aí a nossa tradição alemã. No bloco musical, homenageamos os nossos queridos amigos aniversariantes também. Maravilha! Aproveitando aqui o espaço do programa, mandar alguns alôs aqui no Programa da Alegria. O seu Romeu Enks e a Ereni Cerro Branco estão ligados. Que coisa boa contar aí com a audiência de vocês. O seu Enio Bauman e a Sema. Bom dia, Enio e a Sema. Temos na escuta do programa. Muito bonito. Parabéns. Aqui é o Enio e a Sema Bauman. Vai um grande abraço aí o seu Enio e a dona Sema Bauman nos acompanhando. Mais alôs aqui para os ouvintes. Já já tem a meia hora do programa em alemão de Halbe Deutschen Stunden von dieser Sonntag. Irene Alves dos Santos e Alceri, grande abraço, meus amigos. Vilmar Padilha e família. Simone Rodrigues, Diana e família Rincão Bonito, Novo Cabrais. César Laval, seu Miro e a dona Valira. Romilo e a Marta Meyer em Cerro Branco. Diva Meyer e o Hard em Santa Maria. Também o Valério Altair Karsburg do Arroio Bonito, que participou conosco aqui no programa de hoje. João Darcy Claudete, abraços. Ilmo Degue família. Claudete Padilha e Leomar Padilha, Novo Cabrais, também estão ligados aqui no programa. Tem música na sequência aí pra vocês, tá bom? A música Genro Bom, da banda Terceira Dimensão. William Berger não esqueceu aí do pedido da Claudete. Ela tinha participado aí na semana passada no programa Fim de Tarde. Ela pediu Genro Bom. E eu rodo aqui na sequência aí para Claudete e também para o seu pai, o seu Leomar, nos acompanhando aqui no programa. Tem mais recados aqui, deixa eu ver. Mais alôs? Muito bem, mandar um abraço aqui para o Arcildo Bredoff, ligado no nosso programa. O Antônio Cardoso da Silva, linha alta de baixo e família. Jocelaine Enks, da linha Curitiba, um grande abraço, também está na audiência do programa. Claudete da Silva Vargas, Vila Botucaraí. A Taila Tailane, o Claudionei, a Sheila, o Maneco e também a sobrinha Manuela. Um forte abraço a vocês. Jocelito dos Santos, também um grande abraço. Roseli Hudson, grande abraço também na audiência do programa. Eduardo, Jéssica Silva e Luísa Silva em Novo Cabrais nos acompanhando. Inês Maristela Pribe, Lorenzo, Brenda Laís Zimmermann e família. Jairo Wagner Pereira, meu amigão na audiência também e família. Família toda aí também, nosso abraço. Jandira Rodrigues e o Chico Rosa, abração. João Carlos e família. Ana Clara e Milena na linha Schutz, seu Edson também está na audiência do programa. Claudete da Silva Vargas, Vila Botucaraí. A Taila Tailane, o Claudionei, a Sheila, o Maneco e também a sobrinha Manuela. Um forte abraço a vocês. Jocelito dos Santos, também um grande abraço. Roseli Hudson, grande abraço também na audiência.

O Cabrais nos acompanhando, Inês Maristela Pribe, Lorenzo, Brenda Laís Zimmerman e família, Jairo Wagner Pereira, meu amigão na audiência também, e família, família toda aí também, nosso abraço. Jandira Rodrigues e o Chico Rosa, abração. João Carlos e família, Ana Clara e Milena na linha Schutz, seu Hélio Treichel, seu Osmar Dutra, Leci Casper e família, Roseli do Nascimento, Rincão Bonito, e para o amigo Ari Pribnal. Mais abraços no programa, Cláudio Rolf, Dona Isaura em Candelária, Joyce Rodrigues, Camille Rodrigues, Ariel e família. Ilga Gladys Abit, abração, tudo de bom. Tati Carvalho, Tassiane Carvalho dos Santos, Juan Júnior Monteiro. A Gecilda Faf, da linha São Luís, também está ligadinha no programa da Alegria. Estou na escuta, amigo William Berger. Toca minha música, abraço, beijo. Obrigado, abraço, Gecilda Faf, linha São Luís. O Arthur do Rincão Bonito, na audiência do programa também. O seu Fernando Arthur Melchor, na linha Pfeiffer. Elizabeth Peterman, a filha Letícia, também a neta Lívia, no Arroio Bonito. João Levino Bauer, na rua 5 de Abril. Aline Rosa Machado, o Henrique e toda a família. Seu Antônio, nosso agradecimento pela companhia de vocês. Dibirto Novo Cabrais, Angelita Faf Zig e Gerson Zig, também na linha São Luís, Jefferson de Cerro Branco, Paulo Roberto do Palmital Candelária, Jair Bequilinha Brasil, Darcy da Silva Travessão Schenfel Candelária, a esposa Cirlei, o filho Jefferson, aí na cidade de Encantado, Nelci Maia e família, grande abraço, minha amiga Nelci Maia. Nica Milbret, forte abraço. Magali, também Manuela, Theo e Maurício. Josiane Machado, Alto Cerro Branco. Yasmin e Gustavo, a Isis. Rivailson, Railson, Wellington, Vanessa e Jordana. Elisandra Scortegana, Lara Bettina e Paloma Scortegana, toda a família Scortegana. Franciele Lima, Clefine Zig, Rosane Alterman, Edida Silva, Laércio Elesbão, Mara Rose e seu Olívio, no Cerrito Novo Cabrais, Geni Silva e Valdomiro, Natália da Rosa e Marlene, linha São Pedro, Selvina Pribe e família. Também Renata Matias, Silvana, Andiara, Gabriel e também o meu amigo Alencar Jung, Palmital Candelária, Neuza Zil e família, Lisane e o Carlos, Julieta Limberger, Linha Brasil e também o Wilson nos acompanhando, Derli Machado e a esposa Nida, bairro Rio Branco, Cerro Branco, Giovanni da Silva e a esposa Josi, Linha Santo Antônio, Senele Strasburger Denardin, na linha Brasil, também a irmã Cerone nos acompanhando. Vai um grande abraço para vocês e a sequência musical do programa da Alegria Band Fest chegando aí. Banda Terceira Dimensão, Genro Bom, rodo também a música Jogo do Amor. Na semana passada, na sexta, eu tive pedidos da banda Terceira Dimensão no programa Fim de Tarde. O nosso amigo Nilceu Puntel pediu a música Jogo do Amor e eu rodo para ele também aqui na sequência. E para Claudete Padilha, Genro Bom é a sequência aí do programa. Banda Terceira Dimensão chega na pista para animar o bailão.

retornando com o programa da Alegria Band Fest. Gostaria de mandar um abração aqui pro seu Derli Machado. Estava aqui na linha conversando aí com o seu Derli Machado, que pede aqui uma música à minha escolha. E aproveitando, vamos parabenizar a equipe aí do Xarope. Isso mesmo, a equipe do Xarope aí que receberam a taça aí, o bar do Xarope da Patrícia, na entrada da linha São Luís, fizeram aí uma partida do jogo de bocha, e a equipe do Xarope venceram e receberam a taça. Estão de parabéns, então, aí, a equipe do Xarope. Vai um grande abraço aí o seu Derli Machado, também para a sua esposa Nida, aí no bairro Rio Branco, Cerro Branco. E o seu Derli comentou comigo: uma das músicas que eu sei que ele vai gostar de curtir. Com certeza o seu Derli vai gostar de curtir aqui Musical Cruzeiro do Sul, Pupurri de Valsas. Rodo na sequência aqui do programa. Ótimo domingo! Quero os atuais fim de semana. Agradeço, seu Raul Pavanato aí pedindo fim de semana. Muito obrigado aí pela participação aí, seu Raul Pavanato, nos acompanhando também. Rodo aqui na sequência. Depois desse bloco, nós vamos para a meia hora do programa Band Fest em alemão. Seu Raul Pavanato na audiência do programa e também a sua esposa Dorli Bredoff em Novo Cabrais.

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1: Muito bem, tivemos aí a meia hora do programa Band Fest em alemão, de halbe deutsche Stunde, diese Sonntag, mit schöne deutsche Musik. Ouvimos aí trombone em brasa, super banda Saxônia, instrumental Cristiano Scheifler e Jäger Walzer. Também tivemos aí a banda Metais em Brasa e a bandinha Boa Vontade aí pra Gecilda Pfaff, que pediu a música que ela gosta de curtir. Então eu rodei na primeira música da meia hora em alemão do Band Fest, a música da Gecilda. E este foi o nosso momento de Halbe Deutsche Stunden deste domingão. 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Quero agradecer a todos vocês que participaram no WhatsApp, no Face, na nossa live. Já vamos finalizar também a nossa live no Facebook. Agradecendo a todos que não participaram, mas estiveram na companhia do William Berger nesta manhã gelada de domingo. Temperatura 15 graus e 2 décimos. Umidade relativa do ar 81,5%. No próximo domingo eu estarei de volta a partir das 9 horas da manhã até as 14 horas com mais uma edição do Band Fest. Vou deixar a última música de hoje do programa, musical Monte Azul, Virando Caneca, Márcia Botucaraí, que neste ano completa 5 anos da história. 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Quero agradecer a todos vocês que participaram no WhatsApp, no Face, na nossa live. Já vamos finalizar também a nossa live no Facebook.

11 graus e 2 décimos, umidade relativa do ar 81,5%. No próximo domingo eu estarei de volta a partir das 9 horas da manhã até as 14 horas com mais uma edição do Band Fest. Vou deixar a última música de hoje do programa, musical Monte Azul, Virando Caneco. Ich wünsche eine schöne Sonntag, schönes Woche für unseren Freunden Zuhörer und ihre Familie auch. Bis nächsten Sonntag, auf Wiedersehen, guten Tag. Abraços, beijos a todos vocês. E no próximo domingo, William Berger estará de volta com o programa da Alegria Band Fest, tá certo, gente? Valeu! Vem aí na sequência, então, anunciando aqui. Vem as músicas solicitadas de outros estilos ali que o pessoal pediu também. Vamos ouvir Oswaldir e Carlos Magrão aí abrindo o musical da Rádio Com Cerro Branco. Em seguida, a Patroa tá dando choque. Depois, Mara Lima falar com Deus aí para quem gosta da música de louvor. E ainda tem Antônio Marcos, Se Eu Pudesse Conversar com Deus. Foi pedido da Marisa Pfeiffer, da linha Pfeiffer, do Elton, da Bárbara, do Otávio, da Mirelle aí, que estão nos acompanhando na linha Pfeiffer. Vai para vocês a música aí no musical, tá certo? Grande abraço a Marisa Pfeiffer, que participou comigo no programa de hoje. Depois vem as 5 músicas baladinhas pop alemãs. Depois, durante a tarde, você segue com o musical variado, tocando os diversos estilos musicais. Às 19h30 tem o seu Olíbio Arnoldo Pribe com o programa Domingo Especial e o melhor de bandas e bandinhas. E às 21h, a previsão do tempo com o nosso colega Marcos, o Furão, certo? Que estará passando as informações do tempo aqui na programação. Grande abraço aí ao nosso colega Marcos também na audiência. Valeu, gente, até o próximo programa.

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1: 15 horas e 4 minutos.
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1: 15 horas e 25 minutos.

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1: 15 horas e 48 minutos.

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1: 16 horas e 4 minutos.
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1: 16 horas e 15 minutos.

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1: 16 horas e 24 minutos.

0: 16 horas e 38 minutos.
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1: 16 horas e 51 minutos.
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1: 18 horas e 20 minutos.
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1: 18 horas e 51 minutos.

0: 19:30.
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E vamos lá, né? Vamos lá na sequência, né? Vamos atendendo, vamos começar a atender aí nossos ouvintes, né? A Terezinha e o Neri estão lá na sintonia, quero uma música para todos os ouvintes, para nós da rádio, para mim e para a esposa, né? E também as demais, né? E também vamos iniciando também os que mandaram já aí pelo Facebook. É, pelo Face, né? Vamos lá, então. A Durilda Sig, boa noite, estamos na escuta. É, seu Durilda e o Eli estão lá na escuta. A Cecilda Faf, boa noite, amigo Libre, estamos na escuta. Toca a música para nós, é, para ti, para o Ardi. É, vai então aí a próxima música. A Nelson Maia, boa noite, Olívio. Roda uma música para a turma de sempre aí da Linha Brasil. Né? A todos, né? Um abraço aí, pessoal da Linha Brasil, né? Que hoje teve a grande festa. Né? A Rejane Dias, boa noite. Manda uma música lá para o Evaldo e para a Violeta. Então tá aí, já tá indo. É, também aí quem já tá na sintonia. É, o Alemão da Aviação da Vila Botucaí, Marlene, boa noite, buenas, como tá a vossa pessoa aqui? Tudo bem, uma beleza, nós aqui na escuta, aquele abraço e tudo de bom. A música para todos, aí, é, hoje não tá na hora, não tá na frente do fogão, né? Ai, até, né, nosso abraço, seu Alemão. Vai então, falando em Vila Botucaraí, depois vai mais uma homenagem aí para Vila Botucaraí. Vamos lá então com a música. Grupo Só Alegria.

Vamos lá, 19 horas e 42 minutos. É, vamos lá atendendo então a gente que estão aí já na sintonia, né? A Valíria pediu para o esposo César, para o filho Vitor e Luiz, né? Isto aí, então vai aí a próxima música. E ela também pede a Valíria, né? Sumiu uma cadela cor preta, é, aí no bairro Rio Branco, atende por nome de nega, né? Então, se alguém viu aí uma cadela cor preta, porte médio, né? Então, só avisar a Valíria que, então, ela vai recolher, né? Tá bom. Então, vai a música também para a sequência. E o alemão botou aí que tem, tá todo vapor o fogão a lenha. É, isso é muito bom. É, eu tenho um fogão a pilha, né? Esse também funciona muito bem, né? Quando é frio, né? O fogão a pilha. Mas vai lá, então, a música, né, seu alemão?

Muito bem, 19h47, vamos lá, atendendo aí seu Jairo Wagner Pereira. Boa noite, amigo Pribe, quero oferecer uma música para todos os familiares de Cerro Branco que estão na escuta do programa, e para minha esposa Cleusa e minha filha Gabriela, né? Então vai aí a próxima música. É, Lala, mas temos mais gente aí, né? É, seu Jairo Wagner Pereira, lá na, tá na escuta lá em Viamão. Seu Edemar Orlando Rose, um abraço ao seu Edemar Orlando Rose, boa noite. É, uma pro Valdemar Volman e a Irene, que estão sempre na escuta. Então tá aí, né? Vai então aí a próxima música, é, do nosso programa Domingo Especial. E vamos lá, é o Flávio Bonel. Boa noite, amigo Pribe. Temos assistindo aqui na linha Pfeiffer, na casa do amigo Rubiano Radic. Não sei como é que é isso aí, Radic. Tomando um gole, toca uma música boa. Então tá aí, já vai na sequência.

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1: Muito bem, vamos seguindo, né? 104,9 FM, né? A Valíria mandou aí o seguinte, né? Vamos ouvir aí a homenagem aí da Valíria. Não, esse aqui agora é... Não, esse é da Rejane da Silva
11: Gaspar. Boa noite, Olívio. Manda uma música para nós, os atuais Barco do Amor, o Jorge, para a Regineia, que temos aqui fazendo murcia, que nós carnemos um porco hoje. E uma boa semana para ti, tudo de bom.
1: Muito bem, então vai dar murcia, né? Que coisa boa, né? Eita aí, né? 20 horas e 2 minutos, é, mais uma vez, então... É, então avisando aí, né, que se caso alguém encontrou aí uma cadela cor preta aí pelo bairro Rio Branco, entende, nome de nega, né, então sumiu e é, pertence então a Valíria. Então se alguém souber aí pode comunicar para ela, né, e que ela está à procura. Também, né, hoje falando lá na Linha Brasil, na festa com a... Então com a Ilse Siman, né, seu Humildo, né? Dona Ilse perdeu aí então sua carteira aí do trajeto que estava aí no Volman até a Linha Brasil, né? Então, é, de repente ficou aí pelo Volman, ou, né, se alguém encontrou pode ligar aqui para mim. É, ou então entregar aí para ele, Siman, o seu Humildo Siman, aí na Linha Brasil. Muito bem. Vamos lá, então, na sequência da nossa programação. É, quem pediu aí? A Dorli Bread of Pribe, né? A Dorli pediu a música aí, a Doce Encanto, né? Doce Encanto, Valsa dos Namorados. Então vai aí na sequência.
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1: Vamos lá com a banda...

0: 20h06, isto, vamos lá, na sequência da nossa programação, já avisei, falei da Terezinha Oneri, estão lá na sintonia também, né, então vamos ver quem é que temos mais aí, é, temos mais gente mandando pela live, né, seu Raul Pavanato, boa noite, amigo, estamos na escuta, então tá aí, vai então aí a próxima música, Arenita Sabine Beer, boa noite, estou na escuta, Josiel Felizardo, boa noite, tá na escuta também, vai então a próxima música, Grupo Alegria, é só alegria.
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0: Essa aí vai também aí pro Aldemar, chegue!

0: Vamos lá, são 20 horas 16 minutos, 20 e 16, vamos atendendo aí o Giovanni, a Josiane, a Naura aí, que estão aí na sintonia do nosso programa. Muito bem, vamos então, na sequência, atendendo aí também a Claudete da Vila Botucaraí.
1: Boa noite, amigo Olívio. É a Claudete da Silva Vargas, da Vila Botucaraí. Roda aí a música da programação para meus filhos, a Thaís, a Tailane, o Claudionei, a Nara Sheila, esposo Maneco, e para todos os meus irmãos, cunhados, sobrinhos, amigos e amigas, para vocês da rádio, viu?
0: Muito bem!
1: O Garcia, na tradição champion da Ironda, lá no Palmital.
0: Isso aí, então, pessoal da Vila Botucaraí, Palmital, sendo homenageado aí, então, aí da Claudete. E vamos lá, quem mais? Quem mais está aí na sintonia, Josiane Felizardo, Boa noite, Vera Maria Strasburger, boa noite. Estão na escuta aqui na linha Brasil. Então, que bom. Também o seu Ari Butz, que na Vila Botucaraí, um abraço, a gente conversou hoje, Acho que é Ari, Acho que está certo, Na Vila Botucaraí. Então, vai a música aí para todo o pessoal aí da Vila Botucaraí que estão na sintonia. Também, seu Loreno Elvanger, um abraço, para a Lenita aí do Travessão. Também, seu Adriano Esther Wollmann, da Palmeira. Seu Lauro Rebain, Rosério Schultz, Fabiana, seu Hélio Julieta Wollmann, Paulo Wollmann, o pessoal tudo aí, Rosio Marcos. Também para o seu Alex Stoll, que está sempre também na sintonia. Vai então aí a próxima música.

E vamos lá, né, na sequência da programação. É, a próxima então vai lá pro seu Eugênio Varros, dona Rosalina, né, que então tá né, lá na sintonia, né, tá lá, de repente já estão debaixo da coberta, né, mas escutando o programa, né. Isso aí, né, que bom. Também, né, seu Álvaro Pullman, boa noite, estamos aqui em Joinville na escuta do, da programação, é, que bom, aí, né, estão lá em Joinville, né, seu Álvaro Pullman, dona Regina, nosso abraço, obrigado aí pela sintonia. Alvenir Pripnov, boa noite, aqui da Boa Vista Candelária, né, Alvenir e Antônio, Alvenir e Antônio Pripnov. É, estamos na escuta. Que bom, né? Obrigado e volte sempre, podem sempre todos os domingos, né, atender. Também seu Zatumila, Zatumila passou aqui, deu uma buzinada, né? Já deve estar em casa, né? Seu Zatumila, né? E toda a esposa, né, que estavam aí no culto, né? Seu Edilson Belen, boa noite, Olívio, sempre na escuta do programa. É... Toca aí uma música, a valsa, uma valsa com o musical Ciro Branco. Grande abraço a todos que estão na escuta do programa. É, vamos lá, então, com a próxima, né, que vai ser uma valsa. Então, é, vamos olhar essa valsa, então, na sequência. E o Alemão da Aviação, é, o programa bem bom, né, tá lá. É, que bom, né, que bom. Vamos lá, então. Na sequência, Monte Carlo.

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0: E vamos lá, né? Já são 20 horas e 29 minutos. Vamos lá. Dona Selvina Prive, né? Na sintonia, né? Vera Strasburg, da Linha Brasil. Também seu Eugênio Bilhão, né? Também tem que estar na sintonia, né? Seu Clécio Souza, Dona Lorena. Seu Lorivaldo Meller, aí dos Cabrais. Um abraço, tá? Sempre tá na sintonia também, né? Então tá, seu Lauro Silic, lá da Palmeira, Germano e Dil, né? Tá, né? Sempre estão na sintonia também aí do nosso programa. E vai então aí a próxima música.

Muito bem, é 104,9 FM, Rádio Condiceiro Branco e o Domingo Especial. Com muita música, muita alegria, e sempre mandando aí as homenagens que os nossos ouvintes pedem. Eu vou fazer mais uma vez, hoje de manhã já fiz, né? Ontem não tinha programa, né? Para o nosso grande amigo Renato Klein, que ontem completou seus 83 anos de idade, de todos os nossos familiares. Seus familiares aqui de Cerro Branco, minha e da esposa, também a todos, vai nosso abraço, nosso carinho aí, nosso amigo Renato Klein, com a próxima música na sequência.

20 horas e 38 minutos, é o nosso domingo especial, com muita música, muita alegria, né? Neste dia, no começo aí do verão, aliás, do inverno, né? Hoje de manhã, 5 e pouco, né? Começou o inverno, né? É, vamos ver aqui. Às 5h42, né? Bem cedinho, antes de levantar, né? Já começou, né? Isso aí, a nossa estação agora é inverno, né? Agora podem esperar mais frio, né? Mas vamos lá, vamos com mais música!

Vamos lá, são 20 horas e 41 minutos. Mais uma vez avisando aí que foi perdido aí uma carteira com documento no trajeto do Mercado Bollman até a linha Brasil, né? Pertencente a Ilse Simon. É, qualquer notícia pode deixar aqui na rádio ou entregar diretamente para a dona Ilse ou lá também para o seu Humildo Simon, né? Está aí na linha Brasil, né? Então, está dado o recado, se alguém achou, por gentileza, né, entregue aí a carteira com os documentos, né? Muito bem, vamos lá, então, com mais música, né? Um abraço lá para o seu Hernani Singler, aí da Picada Rosa, é, também seu Nelson Bilha, né, também aí estão sempre na sintonia do programa. Vai então aí a próxima música.

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Muito bem, vamos lá na sequência, então, na nossa programação, né? Quem nos mandou é Guten Abend, ja, Guten Abend, ja, alle Freunde, né? Wo der Programm heute, ne? Die besonders moins, ne? Der Programm William Berger, ne? Band fest, ne? Alles gut, ne? Alles gut, ne? Show de programa, né? Gostaria de curtir uma música bem bonita com o musical São Carlos e oferecer aos queridos ouvintes da Rádio Com, Ciro Branco e aos meus pais Sérgio e Suzana, né? Lembrando que no próximo domingo tem banda festa ao vivo com bandas e bandinhas e músicas alemãs. A partir das 9 horas da manhã, né? Programa Banda Fest com William Berger. Isso aí. Então, lá no próximo domingo. Vamos lá, então, seu Romeu e Ireni. Estão na sintonia. Vai, então, também a próxima música agora na sequência da programação.

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1: Continue ligado, né? Faltando um pouquinho aí para as 21. Vamos só um pouquinho de música ainda, né? Só uma musicão.

0: Muito bem, são 21 horas e 1 minuto, vamos ficando por aqui, agradecendo a todos que vieram na nossa companhia até o momento, todos que mandaram pelo Face, também pelo WhatsApp da rádio, também por seu número de telefone, também aí para o meu celular 980-375387. Agradecendo a todos, né? E a gente volta no próximo domingo com mais um domingo especial a partir das 19h30. Muito bem, vamos manter contato com o nosso colega Marcos, né? Que vai trazer aí as notícias e informações para nossos ouvintes. Boa noite, Marcos.
1: Boa noite, Olíbio. Boa noite, ouvintes do programa Domingo Especial 104.9. Estamos chegando aí com as informações do tempo para esse início de semana. Né? Semana aí que promete ser muito fria. Estamos com 11 graus e 9 décimos agora, 15 para as 9. Está começando a ficar gelado, mas vai ser isso, esse 11.9 aí, né, vai ser pouca coisa porque está vindo aí para os próximos dias. 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A gente ainda continua com um pouco de tempo bom no momento aí, mas as próximas horas isso muda, tá, Olíbio e ouvintes? Próximas horas isso muda aí. 2, 3 horas da madrugada a gente já vai ter trovoadas, a gente vai ter relâmpagos, né, vai ter barulho. E a gente vai ter aí no amanhecer, muito provavelmente no amanhecer, a gente vai ter a chegada da chuva, tá? Chuva que, vamos dizer assim, do centro...